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esse é o teu tempo. Tempo do Senhor levantar uma nova geração. Geração que está vencendo os seus limites.

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2: Deus é Deus. Não importa a circunstância.

independente da sua circunstância. Levante as suas mãos e adore sempre dizendo. Levante as suas mãos e adore sempre dizendo.

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3: Peça para o Senhor fazer um milagre na sua vida, porque hoje a salvação entra na sua casa.

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2: É fácil, hein? Eu quero ver quem vai conseguir. Vamos lá.

Bendito seja o nome do Eterno. Aplauda o Senhor, ao único de receber toda a honra, toda a glória e todo o louvor. Nos rendemos aos teus pés, ó Pai amado. Transforma a nossa vida pelo sangue do Filho Jesus. Amém.

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0: Oh, glória. Aleluia.
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0: Que o Senhor possa estar nos conduzindo nesse caminho de adoração a cada dia. Porque o Senhor quer nos ensinar a adorar até tocar o céu. É até tocar o céu. Nosso louvor não vai ficar aqui só nessa dimensão. Ele vai passar todos os limites possíveis e imagináveis que estejam sobre nós. Oh, ele vai tocar o coração de Deus. Aleluia.

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3: Te adoramos, Jesus.

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0: tá lindo. Vamos lá. E levante a mão, balance os braços. Levante a mão, balance os braços. Levante a mão. Oi. Isso é pagodélicos.
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0: é você. 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Cuidado com as rasuras, olha o bom final. 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Cuidado com as rasuras, olha o ponto final.
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Que o Senhor console seu coração nessa hora. Que o Senhor entre na sua casa e seja tudo para você. Que Deus tire as suas lágrimas dos seus olhos. Que a presença dele seja completa.

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receba em nome de Jesus a unção que vem do alto. 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Nós ministramos sobre o Brasil, unção de Deus. 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
4: Talvez você esteja se perguntando assim: por que que tudo está tão difícil para mim? Por que que eu luto, eu oro, eu jejuo, eu busco, mas parece que nada muda na minha vida? E de repente eu percebo que a minha alma, ela começa a gritar dentro do meu coração, ela começa a clamar, ela clama, e parece que eu estou nadando contra a correnteza, eu não chego nunca na praia. Eu te falo isso porque eu já estive nessa situação. E quando eu entendi que eu não podia lutar sozinha, quando eu entendi que eu não conseguiria nada sozinha, eu chamei o Espírito.

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Lugar de rasgar a alma é na presença de Deus. Não desabafa no Facebook não. Faz o que Mateus 6:6 diz. Entra no quarto, fecha a porta e conta tudo para Ele. Conta em segredo, porque publicamente Ele vai te honrar. E hoje eu sou igual criança mimada. Não pisa.

0: não se fala mais nisso.
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2: Oh, glória!

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1: Está chegando a tua vez, quantos creem nessa palavra? Oh, aleluia! Você tem a marca da promessa do Senhor, meu amado. Você tem a marca da promessa do Senhor. E ninguém pode apagar. Ninguém pode mudar isso. Oh! Se você crê nessa palavra, vamos declarar juntos. Vamos declarar juntos.

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2: Opa! Chegamos! Está começando o nosso Adoranejo. Eu adoro esse programa, tá? Vou falar a verdade. Eu adoro esse programa. Eu adoro quando você participa com a gente e interaja. A partir de agora, o nosso Adoranejo está no ar. Bom fim de semana pra todo mundo. Que bom que você tá comigo. Eu não tô sozinho. Sabe por quê? Eu tenho você do outro lado. É, o mais importante é você aqui na nossa rádio. A partir de agora, a gente vai sertanejar. Como é da música gospel, sertaneja pra você. Então, você já pode pedir aí a sua música, aquela saudade na sua infância. Então, fique à vontade aí, tá certo? Manda abraço, beijos pra quem é de beijo e abraço pra quem é de abraço neste finalzão de semana, tá certo? Então, para começar, vamos deixar de papo, bora botar música na conversa porque o nosso Adoranejo está no ar!

Opa, sensacional, abrimos muito bem o nosso Adoranejo, é musical, hein? Que sequência maravilhosa, gente, que sequência top demais, meu irmão, minha irmã, você tá por aonde? Já mandou sua mensagem, já garanti que a sua música? Então fique à vontade aí, tá bom? Participe com a gente nas nossas redes sociais, da nossa programação, estamos aqui para levar para você o melhor da música, tá certa? Certo? O melhor da música, certo, né? Você encontra aqui do nosso Adoranejo. Chega no mais a sequência, aumenta aí, bora!

0: Opa! Você tá aqui no programa Adoranejo. Deixa eu fazer intervalo rapidinho. Já venho trazendo pra você mais louvores sertanejo pra você na sequência da nossa programação. Vai participando, vai interagindo. Eu volto já já. Segura aí.
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0: Alô, alô, família sertaneja, estou de volta por aqui, hein? Estou de volta com o nosso Adoranejo, a nossa última meia hora aqui, então vamos aproveitar bastante este restinho de programa, tá bom? Enquanto isso, a gente vai matando saudade por aqui, você com certeza vai matando saudade por aí. Chegando mais uma sequência pra você aqui no nosso Adoranejo.

A música sertaneja gospel você encontra aqui no nosso Adoranejo. Muito prazer, Marcos Santos, satisfação, que privilégio encontrar todo mundo por aqui. Manda seu alô, manda seu recado, peça sua música. Ó, fale pro seu pastor, pro seu pastor, ó, tem um programa bacana aí na rádio, na nossa rádio, o Adoranejo. É, todo fim de semana, com o irmão Marcos Santos, tá certo? Bora fazer amizade aqui junto comigo. Eu quero você comigo, aqui no programa Adoranejo. A música.

0: Dora Nejo. Acabou. Finalizando a minha participação desse fim de semana, muito obrigado a você que me fez companhia até agora. A gente volta no próximo fim de semana. Tá combinado então? Faz o seguinte, traz mais um pra cá, tá? Traz mais um amigo, mais uma amiga, mais irmão, mais irmã, pra fazer parte da família Adora Nejo. Tá certo? Boa semana pra todo mundo. Semana que vem a gente se fala por aqui. Tchau, meu povo!
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2: Momento de recarregar as baterias durante esse intervalo aqui do Gospelnejo. Não se esqueçam de voltar, ó, que nós temos muito mais música e inspiração esperando por você. Já, já.
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4: Voltamos com mais uma dose de bênçãos e música gospel aqui no Gospelnejo.
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0: É isso aí, vamos fazer uma pausa para respirar fundo e apreciar o que a gente já curtiu, o que a gente já ouviu até agora no Gospel Nejo. Mas não se afasta muito, viu? Porque em breve eu volto com mais louvores para encher os corações. Não perca!
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1: Aqui estamos novamente, firmes, fortes, pronto para mais uma parte do nosso Gospel Nejo. Tem muita música abençoada pela frente, vamos lá!
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Alô, família cristã! Tô chegando para mais uma edição do nosso Louva aí! É pra louvar, é pra adorar o nome do Senhor Jesus. Bom fim de semana pra todo mundo aí, toda a nossa equipe. Estamos por aqui trazendo pra você a melhor sequência musical gospel do seu rádio. Muito prazer, sou Marcos Santos. E a gente vai por aqui, ó, caminhando com Jesus. Tá bom? Pode participar com a gente, pode interagir. Pede o seu louvor favorito.

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Obrigado pelo seu carinho, obrigado pela sua audiência. Você tá aqui no programa Louva Aí. Abrimos bem também com a nossa primeira sequência musical aqui do seu rádio. Você pode falar com a gente através das nossas redes sociais, pode bater um papo com a nossa equipe por aqui. Fica à vontade, tá? Bom fim de semana pra você que tá em casa, você que tá trabalhando, pra você que tá de férias. Muito obrigado pelo seu carinho aqui com a gente neste fim de semana, aqui ligado na nossa rádio. Deus está sempre com você. Vamos louvar sempre ao nosso Senhor Jesus, pedindo por descer por todos nós. Tá bom? Forte abraço, chegando mais uma sequência para você aqui no nosso Louva Aí. Comente o nome.

0: Rafael Lovaí. Fechando aqui, gente, a nossa meia hora de música. Já, produção. Tem que ir pro intervalo, é isso? Pro intervalo. Intervalo chegando. Eu volto já. Segurei, ó. Ei, é rapidinho, hein? Vou ali tomar água, pegar um cafezinho na cozinha. Tem mais uma sequência. Ó, se eu fosse você, eu não perdia. Segurei, volto já.
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0: Volta já.
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0: Já estamos de volta com o Louvaí!
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sempre com ele, né? O nosso Seu Jesus. Tô te aguardando por aqui, dá tempo, hein? Dá tempo, vamos pra nossa última meia hora do nosso Louva e Aumenta.

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Opa, esse é o Lovaí, o programa da família brasileira. Que bom, hein, que você tá por aqui com a gente. Abraçar os meus amigos dos aplicativos, sempre ligado aqui com a gente na nossa programação aí, tá bom? E aí, como é que tá seu fim de semana? Conta aqui pra gente. Estamos aqui te aguardando. Segue também nossa rádio no Instagram aí, tá bom? Fique à vontade, pede o seu louvor. A gente vai musicando aqui o seu finalzão de semana. Tá certo? Vamos de música? A música, a presença do Senhor não para por aqui. Bom fim de semana.

0: Dinho Produção. Gente, que prazer, tá? Ver vocês por aqui. A gente volta a se falar no próximo fim de semana, tá bom? Curta bastante aí seus amigos, sua família. Não deixe de ir no culto e muito mais. Até a próxima. Fui!
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9: E aí, tudo certo? Olha, nós já chegamos com mais um Louvor Mania desse final de semana. E aí, eu espero que o teu final de semana seja muito abençoado. Espero que você esteja ótimo. Vem com tudo, vem pra cá que tá começando o Louvor Mania por aqui, tá? Muita música gospel pra você entrar no clima e o seu final de semana se tornar uma benção.

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1: Voltamos já daqui a pouquinho com Louvor Mania. Fica por aí.
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1: Valeu pela audiência, é o Louvor Mania no ar.
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2: Esse é o Louvor Mania. Volta depois do intervalo. Sai daí não, hein?
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2: Muito, muito mais alegria pra você. Isso aqui é o Louvor Mania. Pra você que tá chegando agora, tá ouvindo a gente, valeu.

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2: Pra você que tá ouvindo Louvor Mania, é com essas aqui que a gente encerra o programa de hoje. Semana que vem tem muito mais. Fui!
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1: Meus irmãos, a paz do Senhor.
2: Amém.
1: Quantos estão felizes, digam amém.
2: Amém.
1: Vamos orar? Convido os irmãos a dobrar os vossos joelhos, orar. Glória a Deus.

Amado Deus, eterno Pai, neste momento, Senhor, nós estamos aqui, agradecemos a Ti, meu Pai eterno, pelo fôlego de vida, pelo ar que nós respiramos, meu Deus. Estamos aqui, meu Deus, humildemente agradecendo a Ti por tudo, meu Pai. Nós podemos agradecer porque nós acordamos, meu Deus, e podemos respirar, meu Pai, o ar que o Senhor nos dá todos os dias, meu Deus. Muitas das vezes nós não reconhecemos, meu Deus, a coisa simples que o Senhor nos dá. Muitas das vezes, meu Pai, nós reconhecemos só as coisas grandes, mas nesse exato momento agradecemos ao Senhor, meu Pai, pela nossa família, pelo nosso respirar, pelo nosso manar, meu Pai, que o Senhor, graças a Deus, coloca todos os dias em nossa casa. Meu Deus, obrigado por Senhor ter nos trago, meu Pai, são para a Tua casa com segurança, meu Deus. Porque, meu Deus, não está fácil. Jesus, nos ajude cada vez mais, meu Pai eterno, a adorar a Ti em verdade e em espírito. Senhor Jesus, coloque palavras, Papai do Céu, sábias, palavra que possa agradar o Senhor, palavra que possa agradar o Espírito Santo, para que cada vez mais o Espírito Santo possa se achegar até nós, meu Deus. Senhor Jesus, coloque em nós um coração grato, um coração de reconhecimento, um coração, Papai do Céu, que busca o Senhor em verdade, em espírito. Ó, meu Jesus Cristo, permita que o Espírito Santo de Deus, nesta manhã maravilhosa e abençoada, possa nos abraçar, possa fazer morada em nós, meu Deus. Limpa o nosso coração, Jesus. Limpa para que seja morada do Espírito Santo de Deus. Ó, meu Pai eterno, que nesta manhã maravilhosa e abençoada, a qual nós possamos, meu Pai, nós podemos e temos liberdade de adorar ao Senhor, de agradecer a Ti, de reconhecer por tudo que o Senhor tem feito em nossas vidas, meu Deus. Agradecemos, meu Pai, por uma semana, graças a Deus, mesmo corrida, mas nós estamos aqui. Mesmo, Papai do Céu, com as correrias do dia a dia, nós estamos, Papai do Céu, Te adorando, Te louvando, meu Deus. Ó, meu Pai eterno, abençoa meus irmãos que cada vez mais estão buscando a Ti, meu Deus. Abençoa as famílias, meu Deus. Que o amor resplandeça cada vez mais, meu Pai eterno. Que o amor possa entrar nos lares, meu Deus, e permanecer, meu Deus. Repreenda toda discussão, toda inveja, meu Pai eterno. Todas as coisas ruins que impede, Papai do Céu, das famílias se estar juntas cada vez mais. Senhor Jesus Cristo, abençoa este culto, meu Pai. O Senhor já se faz presente desde o início, meu Deus. E cada pessoa que se adentrar naquela porta, meu Pai eterno, que possa sentir o Espírito Santo de Deus, que possa sentir o renovo, meu Pai eterno, que possa sair daqui cheio, meu Pai eterno, e levar o Espírito Santo por onde estiver, meu Deus. Abençoa os nossos caminhos, meu Pai. Não deixe que nós possamos vacilar nossos pés, que nós possamos olhar para Ti, meu Pai, nem para a direita, nem para a esquerda, mas somente para Ti, que é o suficiente Salvador da nossa vida, da nossa alma, meu Pai eterno. Senhor Jesus Cristo, vai perdoando os nossos pecados, por gentileza, meu Deus. Nós somos falhos, errantes, pecadores, meu Pai eterno, mas estamos aqui e reconhecendo, meu Deus. Ó, Jesus, o Senhor é maravilhoso, o Senhor não desiste de nós, mesmo que nós, Papai do Céu, erramos, mas o Senhor não desiste. Senhor Jesus Cristo, abençoa a cada um que está aqui, a cada um que está saindo de Tua casa para vir, meu Pai eterno, que o Senhor possa vir e cada vez mais louvando ao Senhor, meu Deus. Jesus Cristo, abençoa os nossos pastores, meu Deus, abençoa os nossos presbíteros, meu Deus, abençoa os diáconos, meu Pai eterno, as diaconisas, abençoa os evangelistas, meu Deus, abençoa os auxiliares, meu Deus, que faz a Tua obra, permaneça firme, meu Deus, permaneça, Senhor Jesus, e fortaleça cada vez mais para que possamos fazer a Tua obra, meu Deus, com alegria, com amor, Senhor Jesus, e fortaleça cada vez mais para que possamos fazer a Tua obra, meu Deus, com alegria.

clamarmos ao Senhor, o Senhor nos responde. Diz em Jeremias 33:3: clama a mim e respondei-te-ei, anunciai-te-ei coisas grandes e firmes que não sabe. Muitas das vezes, meu Pai eterno, o Senhor tem coisas grandes, o Senhor tem coisas firmes, mas nós não sabemos. Mas pelos olhos da fé, nesta manhã, o Senhor está cada vez mais abrindo nossos olhos para olhar a Ti e saber que do céu vem o nosso socorro. O nosso socorro vem do Senhor, que criou os céus e a terra. Graças a Deus, o Senhor é dono de todas as coisas, dono da nossa vida, da nossa alma. Cuida de nós, meu Pai eterno, cada vez mais. Senhor Jesus Cristo, humildemente eu te peço ao Senhor, entra nos hospitais, meu Pai eterno. Entre em cada leito, o Senhor sabe. Cada um precisa, meu Deus. Muitas pessoas estão precisando do Senhor. Faz um milagre, meu Pai eterno. Faz aquilo que as pessoas estão precisando, meu Deus. Mas que nós possamos reconhecer o milagre do Senhor, buscar a Ti cada vez mais. Senhor Jesus Cristo, visita aquelas pessoas que estão debaixo da ponte, Papai do Céu, precisando de um renovo. Prepare pessoas, prepare servos do Senhor para levar uma palavra. Levar ali, Papai do Céu, aquilo que eles necessitam. Senhor Jesus Cristo, capacita as pessoas. Dê, Papai do Céu, força para prosseguir, para buscar e trazer essas pessoas para a Tua casa. Ó, Jesus Cristo, a nossa igreja é evangélica, evangelizar. Que o Senhor nos capacita para buscar essas pessoas, para levar uma palavra, meu Deus. Um socorro para aquelas pessoas, um abraço, meu Deus. Muitas das vezes é coisa simples, muitas das vezes nós pensamos, ah, eu não tenho dinheiro, mas não é isso, é um abraço, é um carinho, é uma palavra que cada pessoa precisa, meu Deus. Visita as penitenciárias, meu Deus, tem muitas pessoas ali precisando de uma palavra, um carinho, um renovo, um abraço, meu Deus. Visita também, Papai do Céu, os policiais, os enfermeiros, meu Deus, os médicos, muitos precisam do Senhor, meu Pai, muitos precisam de Ti, porque as correrias do dia a dia não é fácil, meu Pai eterno, e muitas das vezes nós deixamos que nos abate, mas o Senhor, quando nós buscamos em verdade, em espírito, o Senhor nos capacita, o Senhor nos dá um renovo, o Senhor nos abre nossos olhos espirituais. Senhor Jesus Cristo, nos abençoa, meu Pai eterno, para que cada vez mais possamos fazer a Tua obra e ir em frente, meu Pai eterno, porque o Senhor é o nosso escudo, o Senhor é nossa fortaleza, meu Pai eterno. Jesus Cristo, que o Senhor possa atender os nossos pedidos, meu Deus, os nossos clamores nesta manhã, que joelhos estão dobrados, Papai do Céu. Oh, Jesus Cristo, lágrimas estão descendo, meu Pai. Muitas das vezes nós não conseguimos falar, mas o Senhor coleta as nossas lágrimas nesta manhã e leva diretamente para o céu em palavras, meu Deus. E o Senhor fala através do Espírito Santo: eu estou aqui, eu estou de braços abertos para atendê-lo, eu sou o socorro, então venha até a mim, meu Deus. Que nós possamos dar o primeiro passo e que o Jesus Cristo, oh meu Pai eterno, possa dar os passos e os demais e nos atender, meu Deus. Grandioso é o Senhor nesta manhã, grandioso é o Senhor em nossas vidas, que nós possamos reconhecer, meu Deus, não só aqui dentro da igreja, mas todo sempre, que o Senhor é nosso socorro. Então nós não precisamos consultar outras pessoas, nós não precisamos, Papai do Céu, falar para o próximo, que nós possamos falar para Jesus Cristo, que eu tenho certeza, meu Pai eterno, que Ele vai nos responder, que Ele vai nos dar estratégia. Oh, Jesus Cristo, quantos processos nós passamos, quantas coisas nós passamos, e o Senhor nos ajude a sair dela. Então, Papai do Céu, que nós possamos reconhecer e saber: obrigado, Jesus Cristo, eu te amo, Jesus Cristo, porque o Senhor me tirou de muitas situações que pensei que eu não ia sair. Quantas vezes nós estamos com nossos pensamentos, ó, Jesus, só o Senhor nos ajude, nos fortaleça, porque eu estou aqui no fundo do poço, mas o Senhor estende as Tuas mãos e nós estamos aqui para reconhecer. Oh, glória a Deus, aleluia, Jesus, abençoe este culto, meu Pai eterno, para que possamos reconhecer, para que possamos saber que o Senhor é 100% em nossas vidas, meu Pai eterno. Não tem 99, meu Deus, não tem 98, é 100%, meu Deus. Não deixe que as porcentagens diminuam
do Espírito Santo de Deus em nossas vidas, meu Pai eterno. É 100% completo, meu Deus. Aleluia, Jesus. Nos ensina a orar, meu Pai. Nos ensina a falar contigo, meu Deus. Muitas das vezes...

0: vezes, meu Pai eterno, nós dobramos o joelho e muitas palavras não conseguem sair. Mas é porque, Papai do Céu, nós não buscamos o Espírito Santo de Deus. É porque nós não estamos preparados, meu Pai eterno, Jesus Cristo, que nós possamos estar preparados, que nós possamos falar com o Senhor. Oh, Jesus, eu vi o Teu servo falando que muitas das vezes, quando nós oramos ao Senhor, nós temos um diálogo. E quando nós abrimos a Bíblia, é o Senhor falando diretamente conosco. Graças a Deus, nos ensina a buscar, nos ensina a ler a Tua palavra, meu Deus, todos os dias. Oh, meu Pai, não deixe as correrias do dia a dia tirar isso de nós, meu Deus. Não deixe que o mundo venha tirar isso de nós. Repreenda todo o mal, repreenda todas as coisas ruins, meu Deus, que tira nossas distrações nesta manhã, meu Deus, nesse dia. Que essa semana seja uma semana de bênção, uma semana de vitória, meu Deus, porque muitos, meu Pai, muitos trabalham e bastante, meu Deus, para ter o melhor junto com o Senhor, meu Deus, para levar o melhor para a tua família, para a tua casa, para o teu lar. Ó, Jesus, visita essas pessoas, meu Deus, que estão brigando, meu Deus, brigando dentro de um lar, meu Deus. Eu sei de muitas pessoas que existe turbulência, meu Deus, em teu lar, mas o Senhor é Deus Todo-Poderoso.
1: Sim, meu Pai, na mesma comunhão nós queremos te agradecer, queremos te louvar por estarmos aqui nesse domingo de manhã. Deus, o Senhor é bom, a sua misericórdia, ela dura para sempre, de geração em geração. Continue a perdoar os nossos pecados, as nossas falhas, nossas transgressões. Que possamos, Deus, fazer a tua vontade, não a nossa. Que nós venhamos fazer como fez o João Batista, que o Senhor cresça. E que nós venhamos a diminuir, Senhor, na tua presença, pois aquele que se humilha, Senhor, em ti o Senhor exalta, mas os exaltados o Senhor abate. E nós não queremos ser abatidos pelo Senhor, nós queremos viver a tua obra, nós queremos viver em submissão ao Senhor, pois o Senhor é um Deus Todo-Poderoso, justo e fiel. Faça com que os nossos corações estejam abertos, a nossa alma também aberta, para entregarmos primeiro o culto a ti, Senhor, porque nós não vimos aqui essa manhã para receber, mas nós vimos aqui para entregar ao Senhor o nosso culto, e que o nosso culto seja um culto de amor, um culto de entendimento, um culto de com a nossa visão, Pai, certa naquilo que nós estamos fazendo. E eu creio no teu nome, Pai, creio na esperança do Senhor que nos salvará, eu creio na graça salvadora, eu creio sim, meu Pai, faz a tua vontade acontecer. Visita os que estão doentes, visita os que estão trabalhando, os que estão fracos, abatidos na fé, que o Senhor possa, Pai, visitar essas pessoas, dando a tua paz, dando a tua misericórdia, Deus, em nome de Jesus Cristo, para a glória do teu nome. Nós oramos, nós pedimos, nós rogamos ao Senhor, Pai, que esta manhã seja uma manhã de entrega total. Eu quero aproveitar ainda o ensejo desta oração para orar pelo nosso país, orar, Pai, pelo Brasil. Senhor, cubra, meu Deus, os teus filhos que estão lutando juridicamente, Pai, para tentar trazer o Brasil para um caminho de integridade, de caráter, de moral, de ética. Visita, Senhor, o juiz André Mendonça. Faz, meu Pai, com que o teu filho seja guardado e protegido pelo Senhor. A tua palavra, meu Deus, ela é fiel, ela é verdadeira. Então faça valer as tuas palavras na vida do teu filho. Visita, Senhor, todos os cargos políticos de Cotia, de São Paulo e do Brasil inteiro, todas as cidades. Quebra, Senhor, a corrupção, a começar pelo nosso coração. Quebra, Senhor, as corrupções do coração do ser humano. Pessoas, meu Pai, que aproveitam o momento da política para ter benefício próprio, sem pensar no bem-estar da nação brasileira. Faça, Senhor, a tua vontade acontecer. Semana que vem é um dia, Pai, de política no nosso país. E eu quero apresentar ao Senhor que todas as entidades demoníacas, que todas as entidades malignas sejam repreendidas em nome de Jesus Cristo. E que o Senhor possa, Pai, fazer é algo novo sobre o nosso Brasil. Nós estamos vivendo um período de muita corrupção, Pai, em setores da política que jamais imaginaríamos, mas essa é a realidade no nosso Brasil. E infelizmente, Senhor, muitos cristãos estão no meio desta corrupção. Igrejas, Pai, envolvidas em escândalos, Pai, do nosso país. Eu não peço que o Senhor os julgue, eu peço que o Senhor os convença do pecado que eles estão cometendo. Salva, Senhor, o nosso presidente, salva, Senhor, a sua família, salva os ministros do STF, salva, meu Pai, entra com um plano de salvação sobre a vida de cada homem, sobre a vida de cada mulher. Pessoas que não têm temor ao Senhor, pessoas que não vivem, Pai, uma vida de temor, faça essas pessoas serem alcançadas pelo poder do Teu Evangelho. Faça, Senhor, com que estas vidas sejam alcançadas pelo poder do Teu Espírito, Senhor. Nós cremos no poder do Senhor. Mas Deus
2: já sentia, e por um tempo, Senhor Deus, não está sentindo mais, que nesta manhã de renovação ela possa sentir o Teu poder, ela

esta mulher e este homem, meu Deus, renova os jovens, fortalece o teu povo, meu Pai, no nome de Jesus de Nazaré, Pai, no nome de Jesus, diga amém. Aplauda mais uma vez o nome de Jesus. Amém.

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Vamos continuar adorando. Vamos continuar bendizendo o nome dele. Diga assim comigo: eu só quero adorar. 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

0: Aplauda mais forte. Ministério de Louvor agradece a oportunidade. A igreja pode se assentar. Oportunidade está com a diaconisa Débora. Vem aqui, filha, por favor. Continue adorando. Continue adorando a Ele. Aleluia. Vamos receber a serva de Deus com bastante alegria.
1: Cumprimento os irmãos com a paz do Senhor Jesus. Os ouvintes da rádio, cumprimento também com a paz do Senhor Jesus. Fazer igual irmão Antônio. Eita Deus. Eu quero compartilhar com os irmãos aqui em Apocalipse 21. Algo da parte do Senhor para nossas vidas nesta manhã. 21:5. Eu vou estar lendo. E o que está sentado sobre o trono disse: eis que faço nova todas as coisas. E disse-me: escreve, porque essas palavras são verdadeiras e fiéis. Amém? Esse livro de Apocalipse é onde a gente pode observar que João aqui, depois de ter tido, né, uma experiência no livro todo, ele fala, né, ele relata sobre o novo céu, a nova terra, o muro de jaspe, as ruas de ouro. Ele tenta passar para nós mais ou menos assim, ele faz uma comparação. Mas nada do que ele viu é igual ao que tem aqui na Terra. Por mais que nós pensamos, ficamos admirados em coisas que nós vimos aqui nessa Terra, nada se compara, nada vai se comparar ao que ele viu e o que tem preparado para nós. Muitas das vezes as pessoas, nós como seres humanos, nós nos encantamos com coisas que nós vimos aqui, mas se a gente parar para pensar, observar verdadeiramente as escrituras, nada vale a pena, nada é comparável àquilo que o Senhor tem quando a gente for para o novo céu e para a nova terra. E quando Ele nos fala de um novo céu e de uma nova terra, Ele não fala que Ele vai dar um jeitinho, que Ele vai arrumar o que está aqui. É novo, novo é novo, é tudo novo. E é nesse novo que nós devemos nos apegar, constantemente nós devemos colocar isso em nossa mente, em nosso coração, para que nós possamos viver esse novo céu e essa nova terra. Mas, para que nós possamos viver esse novo céu e essa nova terra, vamos pagar o preço, temos que renunciar a muitas coisas, temos que mudar nossas atitudes, nosso jeito de ser, muitas das vezes, de falar, de agir, porque nós só vamos alcançar esse novo céu e essa nova terra depois que nós for completamente transformados pelo Senhor. Não vai dar para a gente almejar esse lugar, querer esse lugar, mas sim renunciar às nossas vontades, muitas das vezes, o nosso querer. E renúncia, nós sabemos que muitas das vezes, a maioria das vezes, renúncia ela nos traz dor, sacrifício, mas é o que nós devemos, nos despir de tudo aquilo que não convém, que não faz bem, é daquilo que vai nos afastar desse novo céu e dessa nova terra. Pensa que essa mesa bonita, ela é bonita, mas a que nós vamos ter lá em cima, ela é bem melhor do que essa, eu creio. Ela não se compara a essa mesa aqui. Então, para que nós possamos desfrutar daquilo que o Senhor tem para nossas vidas, nós devemos hoje analisar nossas vidas. Na hora que a gente for participar do pão e do corpo de Cristo, vamos olhar mais para dentro de nós, ver o que, que falta ainda para a gente mudar, para a gente ser uma pessoa diferente, para que a gente possa agradar o Senhor. Para que quando chegar nesse grande dia de viver o novo céu e a nova terra, nós possamos estar prontos para subir com o Senhor Jesus e desfrutar deste lugar, que eu posso aqui falar mil coisas que nada vai chegar perto do que tem lá, do que João viu. E ele só faz apenas um comparativo. Mas eu tenho certeza de que esse comparativo que ele faz já nos dá para nós sentir que algo que tem lá é excelente, é maravilhoso da parte de Deus para nossas vidas. E que nós possamos, nessa manhã, tirar tudo aquilo que nos impede de ter essa comunhão aqui, essa comunhão que nós vamos participar, que ela seja contínua em nossas vidas, não só nesse dia da ceia, mas que ela seja todos os dias da nossa vida, que nós possamos levar isso sempre, não só hoje, porque é ceia, mas que essa comunhão ela venha fazer valer o que nós estamos aqui em busca do novo céu e da nova terra. E que nós possamos nos agarrar nessa mensagem de João para que nós possamos viver verdadeiramente esse dia. Amém? E assim eu agradeço a oportunidade.
2: Aplauda mais forte a Jesus, irmãos. Glória a Deus. Quantos estão felizes, digam amém.
3: Amém.
2: Como é bom estarmos aqui na presença do Senhor. Amém. Glória. Temos visitantes? Não. Tem alguém pela primeira vez que não foi pego seu nome? Não. Então, que Deus continue abençoando a todos. Meus irmãos, antes da gente entrar na pregação e pós a celebração da ceia, eu quero dar aqui alguns recados para os meus irmãos. Nós teremos batismo dia 29 de novembro. É o último domingo do mês de novembro. O valor, irmãos, está ajustado em R$70, tá bom? E o pagamento dá para se fazer em até duas vezes aí, tá? Dá para você pagar agora em outubro, né? Setembro, outubro. E o último dia 20 de novembro, tá bom? Os interessados devem procurar a nossa irmã Tatiane e o nosso irmão Douglas, tá bom? Dê o seu nome. Os nomes que não entrarem na lista até dia 20, não fizerem um acerto e não ter o seu nome lá, nós não vamos ficar abrindo como dos anos passados, tá bom? Chega na última hora, um monte de gente aparece, começa a brotar gente. Irmãos, pastor, quero ir, mas tá, só vou receber dia 21. Procura a irmã Tati. Pastor, como que dá para fazer aí? Pastor, tá difícil. Procura a irmã Tati, tá bom? A ideia é que todos participem desse evento. E no dia 29 nós não teremos culto aqui, irmãos, tá bom? Nós não teremos culto aqui. Apenas o nosso batismo e também a confraternização do nosso ministério, do ano. R$70 é o valor. Eu quero convidar aqui em cima, todos entenderam? Digo amém.
3: Amém.
2: Glória a Deus. Crianças, qual a idade, Tati? Não. Até 6 não paga, né? De 6, até 5 e 900 não paga. 6 para cima, se teu filho tem 5, 900 para dar, 5 e 900 não paga, 6, 6 diante já paga, irmão, tá bom? Glória a Deus. Eu quero chamar aqui na frente o irmão José, presbítero José Wellington, vem cá, por favor. Também quero chamar os adolescentes, Rafael Felipe Miranda e o seu irmão Miguel Yuri Miranda. Glória a Deus. Suba aí, meu irmão. Tá bem? Bom vê-lo, viu? Fica aqui, por favor. Glória a Deus. Nunca. Glória a Deus. Aleluia. Meus irmãos, o nosso irmão José Wellington, esse homem aqui, a Luzia está ali, não deixa, né, as memórias serem apagadas. Nós congregamos aqui, nesse lugar, inclusive, em 1999, por aí, 99, 2000, né, e uns aninhos aí para frente. Ele era diácono na igreja Palavra Eterna, né, uma boa igreja, inclusive, pastora Denair, e ele era uma benção. Eu vou colocar esse presbítero aqui, viu, irmãos? Colocar ele ali na porta, ali, ó, para ele não deixar as crianças lá para trás, lá, igual você fazia comigo, né? É, eu e o pastor Gilberto, a gente terminava o louvor, a gente dava uma de, né, de 5 estrelas, de popstar. Aí a gente queria lá pra fora, lá, e ele, ó, volta pra dentro, né? Glória a Deus. E eu louvo a Deus pela vida do servo do Senhor Jesus, porque hoje, olha que honra, né? Hoje estou aqui como pastor e ele como presbítero. Glória a Deus. Eu que agradeço a Deus pela tua vida, meu irmão. Glória a Deus. E ele, irmãos, é também os nossos adolescentes aqui, que são primos do Jorge, né, e da Emily, o Rafael, né, e o Miguel. Miguel é tu. Miguel é tu e Rafael é tu. Eles parecem. É tudo anjo, né? Glória a Deus. Eles nos procuraram e desejam fazer parte do Ministério Evangelizar. Né? Ficaram muito felizes, não, irmão? Vocês estão felizes pela vida dos servos do Senhor? Glórias a Deus. Aí, tá vendo? Agora melhorou, irmão. Melhorou o povo. O povo teve dó do Senhor. Tô brincando. Glórias a Deus. Meus irmãos, deixa eu falar para vocês aqui, presbítero Miguel e Rafael. Enquanto o coração de vocês estiverem felizes aqui, fica com a gente. Se algum momento o coração fechar e não estou muito feliz nessa igreja, nós não trabalhamos para essa placa aqui, evangelizar. Nós representamos ela aqui porque precisamos representar o nosso ministério. Mas nós trabalhamos para o reino de Deus. Amém? E o reino de Deus trabalha na comunhão independente da placa de uma igreja. Sejam bem-vindos a esse ministério. Que Deus nos abençoe. Tá bom? Vocês já estão inseridos aí sob a liderança do Teles, né, Teles? Glória a Deus, tem bastante trabalho para vocês. Se não fizer, viu, Teres? Tá bom? E o Senhor, Deus vai nos dar sabedoria aí para a gente poder trabalhar com o Senhor como obreiro. É presbítero e nós estamos recebendo ele como presbítero do reino de Deus. Amém? Glórias a Deus. Vocês prometem ser fiel a Deus todo tempo? Então, maravilha, é isso que importa, né? Sendo fiel a Deus o tempo todo, a placa da igreja está bem representada. Vamos orar, pastora, ore aqui por nós.
3: Vamos orar para os servos do Senhor. Senhor, meu Deus, neste momento queremos apresentar a vida dos seus servos, Senhor, no teu altar. Jesus querido e poderoso, que o Senhor venha conduzi-los, ó Pai, na tua perfeita vontade, ó Deus. Que as suas bênçãos, sua graça, sua bondade esteja sobre a vida, Senhor, do presbítero, meu Deus querido e poderoso, pela vida, Senhor, desses jovens. Meu Deus, que o Senhor venha ajudar, Senhor, a caminhar, Senhor, perante, ó Deus, a Deus, a tua obra, perante, ó Deus, o ministério, ó Pai, ao qual o Senhor concedeu na vida de cada um. Jesus, que o Senhor venha revelar sobre a vida desses adolescentes, ó Pai, que o Senhor venha segurar na mão deles, ó Pai, para que eles permaneçam, meu Pai, continuamente, Senhor, sobre a tua palavra, Jesus. Nós abençoamos, ó Pai, louvamos, ó Deus, e engrandecemos em nome de Jesus. Amém. E graças a Deus.
2: Glória a Deus. Deus abençoe. Obrigado, viu? Glórias a Deus. Amém? Meus irmãos, mais alguns recados, depois a gente entra na palavra do Senhor. Glória a Deus. Meus irmãos, um recado muito importante. A porta da nossa igreja, nós estamos ainda encostando alguns veículos aí, motos também, né? A gente, por vezes, a gente está usando aqui a frente do vizinho aqui, mas nós estamos tendo um problema com a passagem de pedestres, né? Às vezes a gente coloca carro aqui e, viu, Márcio? A gente coloca, isso aí eu estava vendo e era o teu carro, então por isso que eu estou falando do teu. Ainda bem que não era o meu que estava no dia. Aí o pessoal está tendo que dar a volta e passar na rua, ou ficar no estreito aqui, né, entre o carro e o poste. E aí mais as motos, que a gente agradece a Deus que os vizinhos permite, né, a gente colocar lá, e aí dá ruim. Então eu peço para os irmãos, os obreiros estão instruídos a não permitirem estacionar aqui na frente da igreja. Tem um carro aí, acho que tiraram o carro, né? Não, está aí ainda. Esse carro aqui é do rapaz aqui, que uma mulher quebrou o carro e deixou, abandonou aí. Mas já está conversado com ele. Então, irmãos, por favor, tá bom? A gente pensa não apenas na nossa comodidade aqui, mas também na comodidade dos pedestres que precisam passar aí. A Luzia, né, Luzia? Uma vez a Luzia falou, ô, Joelzinho, dá uma olhada aqui, ó. Esse degrau aqui é muito alto. Não foi a senhora que falou uma vez? né? Então, vamos para o estacionamento, tá bom, irmãos? Não fique colocando na porta dos nossos vizinhos, não. Já teve vez da gente... Foi no ensaio, que o rapaz saiu mais chuto. Ele chutou o carro? Saiu revoltado, né? Quase que ia chutando o carro, né? Então, aqui um vizinho aqui para baixo aqui. Então, por favor, nós pagamos estacionamento. Você contribui com isso. Seu dízimo e a sua oferta contribui para que a gente tenha, tenhamos um estacionamento. Leve os teus veículos para lá. Às vezes, por vezes, a gente deixa carro aqui para cima também. É bom quando a gente começa a fazer, né? A gente faz o que os outros fazem. Por exemplo, eu de vez em quando estou dirigindo carro grande. E, irmão, eu sei agora a dificuldade que é. Você está com micro-ônibus, você está com ônibus, não é tão fácil quanto a gente pensa, não. Né? A irmã Silvanê trabalha também com carro grande, eu trabalho. Então, a gente tem que ficar saindo bastante isso. Imagina um carro que tem que se desviar dos nossos que está aqui para cima e, Deus que livre, entra e se envolve num acidente. Não é legal, tá bom? Então, tenha uma empatia. Dá para manter a nossa frente aqui e a demais aqui livre? Leve para o estacionamento e Deus trabalha na obediência, amém? Glória a Deus. Agora vamos falar do culto de domingo que vem. Domingo que vem é o quê, irmão? Eleição. Vai ter culto normal. A eleição começa que hora? 7 da manhã? 8? Né? Não era 7, não? Não? É 8. Os caras estão dormindo demais. É 8. Hã? 7 para os mesários, né? Então nós vamos ter culto normal, porque entendemos que dá tempo de você vir para a igreja, né? Dá para você, se quiser ir de manhã, dá para você votar e dá para você vir para o culto. Ou dá para você vir para o culto e depois dá para você votar tranquilamente. Tá bom? Então, domingo nós teremos culto normalmente. Agora deixa eu falar com você. Quem já escolheu o seu candidato? Esse ano está meio difícil, né? Esse ano está meio difícil. Não, está difícil. O povo não... Porque o povo está cada vez mais desacreditado de política. Sim ou não, irmão? Cada vez que passa é um problemão muito sério. E, de verdade, o Brasil, ele nunca esteve num colapso, numa... como que eu falo uma palavra?

entendendo isso, e crente não se envolve, e nós se envolve, e está tudo certo, e começaram a governar aquilo que um José, entre aspas, do Egito poderia. Crente pode ser candidato? Pode. Ah, mas todos se corrompem, irmão, mas a ideia é que tenhamos alguém lá que não se corrompa. Porque a corrupção, ela não está fora, a corrupção, ela está dentro do ser humano. Agora, eu estou acompanhando aí alguns debates, por exemplo, tivemos um debate para o Senado aqui, representando São Paulo, e eu ouvi a candidata Simone Tebet, ela falando uma coisa que foi muito feio. Ela disse que o político tem que roubar menos. Quem concorda com ela? Um candidato, um político tem que roubar menos? Político não tem que roubar. Entende, irmãos? Político não tem que roubar. Agora, ore a Deus, ore a Deus. Eu, publicamente, eu falo isso sem medo de errar. E se os irmãos aqui entre nós tem alguém que vota no Lula, está tranquilo. Está tranquilo. Eu não voto no partido de esquerda. Eu não voto por conta da ideologia desse partido. E eu tenho conversado com algumas pessoas, e o pessoal fala assim, não, mas ele foi bom. Irmão, deixa eu te falar, independente se é de esquerda ou se é de direita, se foi bom em algum momento, mas depois se perdeu, o que eu preciso entender? Foi bom, mas agora não faz mais, não tem como mais votar nessa pessoa para estar lá governando. Eu ouvi uma reportagem aí, do presidente atual, do Lula, e ele dizendo o seguinte, ó, que aquele roubo do INSS, que os velhinhos já foram ressarcidos. Para ele está tudo bem. Para ele está tudo bem, irmão. Olha que coisa. Eu fico de verdade, presbítero Cícero, eu fico preocupado. Por quê? O camarada, ele não está dizendo que os velhinhos não foram roubados ou defraudados. Ele está dizendo, já foi ressarcido. Ou seja, houve o roubo. E aí, irmão, eu como cristão, desculpa, eu como cristão, eu não posso dar um voto para essa pessoa. Uma pessoa que, um partido que pega as ideologias de gêneros, por exemplo. Irmão, pode a igreja apoiar o homossexualismo? Não. Só que nós estamos apoiando muitas vezes. Nós que eu falo, no geral, cristão. Porque se eu voto nesse partido aqui, desses camaradas, que apoia a ideologia de gênero, então eu estou dizendo, está tudo certo. Vocês conseguem me entender, irmão? É chato esse assunto, mas todo ano eu paro para falar de política, porque eu preciso orientar o povo de Deus. Aí eu fico aqui orando, Senhor, salva os jovens das drogas. Só que esse partido aqui, os caras estão dizendo, não, vamos aprovar as drogas. Faz sentido, irmão, eu orar para Deus não permitir algo se eu estou votando em alguém que declaradamente diz, nós queremos aprovar as drogas. Faz sentido para você, irmão? Então, ore a Deus. Pastor, você está defendendo Flávio, você está defendendo o que partido? Deixa eu te falar uma coisa. Eu vou votar no Flávio Bolsonaro. Eu. Eu vou votar nele. Por que eu vou votar nele? Porque é o candidato mais forte contra a esquerda. Ponto. Se ele entrar... E se ele não for bom, o que eu faço? Voto nele de novo? Não. Eu vejo uma nova opção daqui 4 anos e vamos que vamos. Irmãos, olhem para o STF. É ridículo o que está acontecendo no nosso país. Sabe quando eu percebi que o Brasil está sendo chacota dos de fora? Foi quando fizeram aqui no Brasil aquele filme do aquele carecão lá, bonitão. Aí, tá vendo? Bonitão, vocês lembram, né? Os Velozes e Furiosos. Vocês lembram do filme? Fizeram um filme no Brasil, aí na fala do camarada ele diz, aqui é Brasil. Ou seja, a gente paga os guardas, a gente paga a polícia e está tudo certo. Quando eu vi aquele filme lá, algumas pessoas acharam engraçado, eu fiquei entristecido. Porque é um país que tem muitos cristãos. É um país, e quando eu falo de cristão, não estou falando só de evangélicos, eu estou falando de católicos também. Pessoas que entendem que Deus tem que ser o Senhor da terra. Então, queridos, ore a Deus, irmão. Ore a Deus. Peça para Deus abrir tua visão. E de verdade,
por exemplo, Cotia,

nós votamos em alguém diferente, o Hélio Formiga. Se não for bom nesses 4 anos, daqui 4 anos a gente não vota quem estava lá atrás. O Rogério Franco, eu tenho que falar isso, e falo sem medo. Rogério Franco entregou a nossa cidade destruída, endividada. Vocês sabem disso ou não? Endividada. O Instituto, como que é o nome do Instituto lá? Bom Jesus? BJ, né? IBJ, isso, obrigado. Irmão, o pessoal estava, é que a Andressa não está aqui, mas eles estavam sem receber salário. Aí agora o camarada que destruiu a cidade, que deixou a cidade endividada e que enriqueceu, porque ele tem muitos pontos aí que é dele. Animalia Parques, ele tem parte lá, e tantas outras coisas, irmãos. O shopping de Caucaia, ali do Tijuca, e tantas outras coisas. Agora o camarada, ele está candidato a deputado estadual. Irmão, para mim, com todo respeito, para mim é chamar a gente de bobo. Para mim é chamar a gente de bobo. Porque a gente ainda vota nos camaradas desses. Então, ore a Deus. Pastor, mas o que o senhor está fazendo errado. Eu não estou dizendo para você votar no meu candidato. Eu estou falando para você publicamente quem é o meu candidato. E estou dizendo para você, ore a Deus e busque fazer um estudo sobre os candidatos que você vai votar. Amém? Para que depois a gente não passe a orar por aquilo que a gente colocou lá. O Saul, para quem lembra da história de Saul? Saul, o próprio Deus colocou ele lá. Só que aí ele começou a fazer as coisas erradas, ao ponto que Deus rejeitou ele. Aí o Samuel está com dozinha, não, rapaz, eu vou dar um jeitinho de te ajudar. Deus olha para Saul, Samuel, e fala, Samuel, não tem papo com ele. Eu já o rejeitei, porque ele teve a oportunidade de fazer o certo, mas fez o errado. Tá certo, meus irmãos? Então, em nome de Jesus Cristo, ore pelo Brasil, ore pelo Brasil. Ah, o STF, que não sei o quê, a gente tem um irmão nosso lá, o ministro André Mendonça, é irmão nosso, irmão da fé. E ele está brigando por muitas coisas que nós deveríamos estar com as mãos estendidas, orando por ele, para que Deus dê graça. Amém? Ou para você estar certo, você ir até um juiz e ser julgado por um juiz que foi corrompido. É certo isso para você? Para mim não. Para mim não faz sentido. E como igreja do Senhor Jesus, nós precisamos ter um posicionamento diferente diante da política. Pastor, e se votar? Eu repito, se votar e não dá certo, a gente tenta trocar. Até que o Brasil seja livre. Até que o Brasil seja livre. Irmão, vocês sabiam que aqui em Cotia, o PCC, ele comanda muitas coisas? Quem sabia disso? E o que nós estamos fazendo por isso, gente? Está tudo certo, está tudo errado. E eu fico entristecido quando eu vejo pastores vendendo seus membros. Vendendo seus membros, irmã. Como assim, pastor, vendendo seus membros? Porque ele vai lá, negocia com o político, pega alguma coisa para ele, e força os membros a votarem naquele político. Aqui eu nunca vou fazer isso. Forçar você a votar naquilo que eu penso. Até porque o que eu penso nem sempre está certo. Mas eu estou pedindo para você, eu estou te orientando como teu pastor. Ore por nosso Brasil. A Bíblia diz que feliz é a nação cujo Deus é o Senhor. Mas enquanto a gente não se voltar para Deus, não tirar de nós a corrupção. Irmão, deixa eu te falar. Não receba dinheiro de candidato nenhum, irmão. Mas é R$500, pastor. Irmão, o que você faz com R$500? Quem consegue fazer a compra do mês com R$500? Então, em nome de Jesus, a partir do momento que eu recebo suborno, eu recebo um dinheiro de um candidato, eu estou dizendo, na prática do meu pecado, eu estou dizendo, eu não confio que Deus vai me prosperar, por isso me dá aqui o dinheiro. E nós temos outros candidatos aqui de Cotia, que pagam pessoas aí, fantasmas, né? Como que é o nome lá? Os fantasmas, funcionários fantasmas, obrigado, eles pagam, e agora quer ser deputado, não tem a minha representatividade, porque quem quiser chegar lá em cima, tem que confiar, que é Deus que pode colocar essa pessoa lá. Amém? Então, ore a Deus
antes de você exercer a sua cidadania. Amém? E se você tem um pensamento diferente do meu, está tudo certo. Não precisa a gente brigar, não precisa separar de vir na igreja. Mas eu, como teu pastor, como pastor desta igreja, desta casa, deste ministério, eu preciso orientar vocês, para que a gente não fique chorando depois. Tá bom, queridos? Glórias a Deus. Se você pode, aplaude a Jesus. Aplausos.

Ah, e boa, bem lembrado, senadores esse ano é 2 senadores e são 8 anos. Vão ficar lá em cima 2 mandatos, né? Então, pense bem, irmão. Ore a Deus, tá bom? Eu não estou colocando a mão no fogo por ninguém, amém? É, o pastor colocou a mão no fogo pelo cara e agora deu ruim. Não estou colocando a mão no fogo por ninguém, mas estou dizendo para você, vamos exercer as coisas de forma corretas e coerentes para a glória de Deus. Vamos agora para cá, para a palavra, e a gente já, daqui a pouco, já entra na ceia. 1 aos Coríntios, capítulo de número 2, foi o que foi lido pelo irmão, então eu não vou ler o texto todo. Verso 12, pode ficar sentados mesmo, nós já lemos esse texto.

diz assim: mas nós não recebemos o Espírito do mundo, mas o Espírito que provém de Deus, para que pudéssemos conhecer o que nos é dado gratuitamente por Deus, as quais também falamos não com palavras de sabedoria humana, mas com as que o Espírito Santo ensina, comparando as coisas espirituais com as espirituais. Ora, o homem natural não compreende as coisas do Espírito de Deus, porque lhe parecem loucura, e não pode entendê-las, porque elas se discernem espiritualmente.

verso 15. Mas o que é espiritual discerne bem tudo, e ele de ninguém é discernido. Porque quem conheceu a mente do Senhor para que possa instruí-lo? Mas nós temos a mente de Cristo. Vira a página, por favor. Vai lá até João 3.

capítulo 3, verso 3, seguimos a leitura assim. Jesus respondeu, ele disse: na verdade, te digo que aquele que não nascer de novo, não pode ver o reino de Deus. Disse-lhe Nicodemos: como pode um homem nascer, sendo velho? Porventura pode tornar a entrar no ventre de sua mãe e nascer? Jesus respondeu: na verdade te digo que aquele que não nascer da água e do Espírito não pode entrar no reino de Deus. O que é nascido da carne é, e o que é nascido do Espírito é. Amém. Glória a Deus. Irmãos, a carta de Paulo à igreja de Corinto é uma carta cheia de instruções. E um dos problemas muito grandes que Paulo encontra à igreja de Corinto é sobre as divisões, as contendas que eles tinham entre eles. E você vê que até no momento que deveria ser da comunhão, que é a ceia, o povo de Corinto andava numas contenda doida e não conseguiam viver em comunhão. Abre para mim Salmo 133, por favor. Salmo 133. Ó quão bom e quão suave é que os irmãos vivam em união. É como o óleo precioso sobre a cabeça. Olha só, está falando de óleo, está falando de uma unção que acontecia aos sacerdotes. E o salmista está dizendo, está comparando a comunhão, a união dos irmãos, como algo que se tem de precioso dentro do templo do Senhor. Que desce sobre a barba, os homens tinham barba, a barba de Arão, e que desce a orla das suas vestes, como o orvalho de Hermon, e como o que desce sobre os montes de Sião, né? O orvalho, aquela chuvinha, a providência de Deus, os montes de Sião, porque ali o Senhor ordena a bênção, e a vida para sempre. Então, ou seja, quer ser abençoado por Deus, tem que ter comunhão. A casa que não tem comunhão, não tem bênção de Deus. O relacionamento que não tem comunhão, não tem a bênção de Deus. O projeto que não tem comunhão, não tem a bênção de Deus. E os irmãos de Corinto, dá muito trabalho para Paulo. Paulo tem que instruir muitas coisas. No entanto, se você pegar aqui e ler os capítulos anteriores a essa leitura, você vai ver que o Paulo, ele tem que, e depois também, continua a leitura, Paulo vai ter que dizer para os irmãos: vocês estão fazendo uma divisão, porque um está dizendo que eu sou de Paulo, outros estão dizendo eu sou de Apolo, porque Apolo, quando chega na cidade de Corinto, ele começa a pregar, e a pregação de Apolo era uma pregação muito eloquente, é uma pregação boa, e o povo agora começa, né? Paulo, imagine o seguinte, irmão, Paulo é aquele pastor que vai instruir, né? Vocês acham que tem diferença entre a palavra de um pastor e de um evangelista? Vocês acham que tem? Tem muita. Coloca um evangelista para pregar aqui, ele vai pregar, e o papel do evangelista é trazer fogo, é trazer aquela palavra fervorosa, né, para trazer a alma do povo, principalmente daqueles que ainda não se converteram. Aí você coloca um pastor para pregar, ele vem com a palavra de ensinamento, ele vem com a palavra de instrução. Então, há uma diferença entre a pregação de um evangelista e de um pastor. E quando chega o Apolo lá em Corinto, o Apolo começa a pregar, e o povo começa a dizer: esse camarada é bom, ao ponto de que começa a se dividir. Eu sou do grupo de quem? Eu sou do grupo de Paulo. E você? Eu sou do grupo de Apolo. Ah, eu gosto mais, eu vou no culto quando é Apolo que vai pregar, né? Quando for Paulo, eu não vou não. Mas aí um outro já bate o pé e fala: quando for Paulo que for pregar, eu vou lá no templo. Mas quando for Apolo, eu não gostei muito do Apolo, não. Irmão, deixa eu te falar uma coisa. Independente de quem vai pregar, a palavra é a mesma. Você gosta de todos pregando?
Você tem certeza, irmão? Vamos ser sinceros, vou perguntar de novo. Você gosta de assistir todos pregar? Eu não gosto de ver muitos pregar. Você gosta, Dridri? Eu também não. Mas está tudo certo. Tem uns que eu gosto, eu gostei, hein? Aquele camarada ali prega, eu gosto daquele estilo. Mas outros eu já não gosto. Outros para mim já não fazem muito sentido. Mas a palavra que ele está pregando é a palavra de Deus. Então não é porque eu não gosto dele pregar, do estilo de pregação dele, que eu vou deixar de ouvir, porque a palavra é de Deus. E o Espírito, quem está usando ele, é o Espírito de Deus. Mas Paulo aqui, agora ele está tendo esse problema, ó, o povo está dividido, o povo está rachado, uns estão indo para lá, outros estão indo para cá, mas eu preciso orientar esse povo a voltar-se para o bom entendimento. E ao ponto que Paulo vai dizer o seguinte, que nós recebemos não o Espírito do mundo, mas o Espírito que provém de Deus. Irmão, você, quem já aceitou Jesus aqui? Levanta a mão. Sabia que você tem um Espírito que o mundo não tem? Você tem um... É por isso que, de verdade, é por isso que quando eu vejo muitas coisas acontecer, não só no mundo político, mas quando eu vejo muitas outras coisas acontecer, eu fico pensando, eu falo, a igreja tem o Espírito que o mundo não tem. E se nós temos um Espírito diferente, que é um Espírito Santo, que é um Espírito que te dá o discernimento para discernir entre o bem e o mal, então por que que a igreja passa a maior parte do seu tempo dormindo espiritualmente? Sabia que tem coisas na nossa casa que acontece e está no âmbito espiritual e a gente está agindo de forma física? Vocês sabiam disso, irmão? Tem momento que é coisa doida. Você chega na tua casa, as coisas, o ambiente, ele está diferente. É um ambiente de irritabilidade. É um ambiente de problema. Parece que até o latido do cachorro nos perturba. Nós precisamos, já que temos o Espírito de Deus, nós precisamos agora entrar no mundo espiritual, e não estou orientando você a dizer que tudo é o diabo. Amém? Tem coisa que é nós não acordamos bem e tal, não sei o quê. É, hoje eu acordei com o pé, não acordei com o pé direito, acordei com o pé esquerdo. Irmão, deixa eu te falar uma coisa. Quando você entender que você está agitado, dobra os teus joelhos e vai orar a Deus. Já teve momento de eu ter que pedir perdão para minha esposa, perdão para os meus filhos, porque quem estava agitado era eu. Aí eu não posso ficar endemonializando tudo, porque tem coisas que sou eu. O apóstolo Tiago, lá no capítulo 4 da sua epístola, ele diz assim, ó, de onde vêm as guerras e contendas que há entre vós, senão de dentro de vós mesmos? A guerra está dentro de nós, mas a paz também está dentro de nós. E o dia que você entender que você está agitado, está em guerra, tá, sabe, se o cachorro passar na frente, você chuta ele, peça a Deus que te dê a paz. Porque Ele é o príncipe da paz. E a paz é fruto do Espírito de Deus. Então, se você, primeiro, aquele que está em Cristo, nova criatura é. Tem gente que diz, olha, eu nasci assim, eu vou morrer assim, porque esse é o meu jeito. Você não pode aceitar que você nasceu assim. Primeiro, você nasceu debaixo de uma promessa, debaixo de uma perfeição que vem do alto. Só que no decorrer da vida a gente é inserido no meio de um monte de coisas, de corrupção, de violência, de abusos e de outras coisas. Então aquilo vai mexendo, vai alterando a gente por dentro. Tem pessoas que você não pode chegar perto dela que ela já se arma. Você já viu isso, irmão? Tem pessoas que tá solteira, tanto homem quanto mulher. Tá solteiro, mas orando a Deus, Deus me prepara alguém, mas quando alguém se aproxima, parece que é cachorro e gato.
Vocês já viram isso acontecer? Nós já acompanhamos isso, né, pastora? Pessoas querendo casar, mas quando um rapaz se aproximava, a moça... vai ficar solteira. Sabe por quê? Porque nós não podemos ficar replicando, não podemos ficar replicando as coisas que os nossos olhos viram e que os nossos ouvidos ouviram. Se a tua vida não está bem alinhada aos planos de Deus, por causa de alguma coisa, então você precisa ser curado em Deus. Porque Deus não te deu um espírito, um fôlego de vida apenas. Quando você o aceitou, Ele te deu o Espírito dEle. E esse Espírito não é um Espírito, diz a palavra, que não é um Espírito de temor. É um Espírito de amor, de justiça. Aleluia! Nós podemos vencer as nossas próprias limitações. Você pode, irmão. Tem como avançar, pastor? Tem como avançar sim. O próprio Paulo vai dizer o seguinte, ó, olhando para o alvo que é Cristo e se esquecendo das coisas que para trás ficaram. Tem pessoas que não mudam, não é porque Deus tem um poder limitado, é que pessoas não se permitem serem tocadas e curadas por Deus. Eu falo aqui de novo o que eu já falei e vou falar quantas vezes preciso for. Eu fiz um pacto com Deus, falei, Deus, enquanto eu não melhorar, eu não vou sossegar. Porque a gente tem em nós um instinto de Adão e Eva, uma natureza caída. A natureza de que a gente começa a culpar todo mundo menos se culpar. E quando eu falo se culpar, não é que você vai ficar travado, eu fiz, eu errei, que bababá, bababá. Eu estou dizendo de reconhecimento. Porque é fácil falarmos que uma igreja, por exemplo, ela está dividida por causa de alguém. Está dividida por causa do Rodrigo. É ele que dividiu. É a pastora, é a Chayane que, é que dividiu. É essa menina aqui que dividiu. Enquanto a guerra está dentro de mim, enquanto a divisão está dentro de mim. Então deixa eu falar uma coisa para você, Deus nos reuniu aqui essa manhã, para nos tratar um pouco mais, como foi dito muito bem pela diaconisa, que eu não estou vendo ela aqui, mas ela está aí, a Débora, está lá atrás, sobre a gente ser aperfeiçoado em Cristo, para a gente viver a eternidade com Ele. Agora, o caminho, foi pregado isso aqui, o caminho é estreito, a porta é estreita, e às vezes a gente acha que as bagagens que estamos levando são físicas, nem sempre, existem bagagens que estão dentro, bagagens que não se pega, não se apalpa, são bagagens que estão dentro de nós. E vamos nós ser sinceros, porque se tem uma coisa que eu estou aprendendo é ser sincero. Tem muita bagagem emocional, sentimental e espiritual que a gente não quer olhar para ela, por isso que a gente não prospera, por isso que a gente não avança. Enquanto eu ficar pegando e atribuindo a outrem o que é de responsabilidade minha, eu não avanço, Deus não me cura. Por que Deus não te cura, pastor? Porque Deus só faz aquilo que você permitir Ele fazer. Deus não trabalha como as entidades malignas, que vem, mete o pé, pá, na porta e entra por uma brecha. O diabo, ele precisa apenas de uma brecha. Já ouviu isso? É uma brecha. São pequenas coisas que Satanás vem, porque nós estamos dando legalidade para ele. Mas Deus não. Jesus diz, eis que eu estou à porta. Aleluia! Que Deus é esse? Que amor é esse? Que Ele vem cá à porta. Que Ele está, para lá entra, para cá lá de fora. Ele chega à porta e bate. Toque, toque, toque.
pode ter alguma brechinha aqui, mas Deus não vai entrar pela brecha, Ele vai bater toque, toque, toque. E se, obrigado, se você abrir a porta, Ele entra. Agora, é um problema, a brecha, Jesus está batendo, Ele não vai entrar porque Ele não quer forçar você a nada. Mas uma brecha, o diabo chega e arrebenta, entra e faz morada. E você que nasceu para ser o teu corpo, templo e morada do Espírito Santo, passa a viver uma vida possessa de entidades malignas. Por que que a minha mente não é sarada? Por que que os meus pensamentos não são sarados? É uma manhã de reflexão. A gente tem, aleluias, a palavra está tomando uma direção. A gente tem medo e vergonha de abrir a porta para aquele que já sabe o que tem pelo lado de dentro. Ele está pelo lado de fora para te dar a oportunidade de você dizer para Ele se você quer ou não. Mas Ele sabe como está para o lado de dentro. Não, eu não vou abrir porque eu tenho vergonha dele. Só que sabe qual é o problema? Aleluia, você pode dizer um glória a Deus? Sabe qual é o problema? É que, aleluia, glória a Deus, eu não abro porque eu tenho vergonha. Porque se Jesus entrar aqui é vexatório para mim. Detalhe, Jesus não está batendo a sua porta querendo entrar para expor você diante da sociedade. Muito pelo contrário, Ele está querendo dizer para você nesta manhã: eu estou batendo, se você entrar, nós vamos bater um papo, nós vamos conversar. Foi pregado aqui domingo passado sobre a mulher do tanque do poço de Jacó. Jesus pede para todos os discípulos: vão todos à cidade, comprem mantimento. Não é que Jesus estava com fome, Jesus deu fez com que ele e a mulher estivessem só, para dizer: olha, esse papo aqui é nosso. Aí eu fiquei pensando depois, se o papo de Jesus foi reto com a mulher, ó, que coisa, que eu nunca tinha pensado nisso, se o papo dele foi só com a mulher, como que João escreve? Foi Jesus que foi lá: João, eu vou te contar um segredo, hein? Foi não? É porque aquele encontro com aquele homem que tem o poder de mudar todas as coisas, foi tão glorioso, tão impactante, que ela falou: agora eu não quero mais segredo, agora quem vai falar o que aconteceu sou eu. Enquanto Jesus não entrar e não te curar, as reações do teu corpo, da tua fala, da tua postura, vai demonstrar o que tem pelo lado de dentro. Sabe essa violência? É porque você está escondendo de Jesus a violência que está por lá de dentro e você está demonstrando para os outros. Mas se Jesus entrar, Jesus vai dizer para você: calma. Lá flui que manda raço que derrela bar. Jesus, está uma bagunça, está uma desordem a minha casa. Jesus vai dizer: calma. Jesus, deixa eu varrer primeiro, deixa eu tirar a contenda, deixa eu tirar o desespero, deixa eu tirar a depressão. Jesus está dizendo: calma. Não, Jesus, primeiro deixa eu dar um jeito aqui para te receber, irmão. Enquanto você fica achando que dá para você se preparar para receber Jesus, sabe, eu estou falando para você que está cheio de incertezas. Você que está cheio de coisas te fazendo mal por dentro, mas você não coloca isso para Jesus. Enquanto você não permitir que Jesus sente a sua mesa, mesmo com a bagunça da tua casa, com a desordem da tua casa, aí você
Nas redes sociais você vai demonstrar como você está? Nos relacionamentos você vai demonstrar como está? Porque você não está em paz. Agora, se você estiver em paz, vai refletir nas pessoas a paz que você tem. É manhã de convidar Jesus para dizer: Jesus, nas minhas desordens eu preciso do Senhor aqui. Não estou orientando você a viver uma vida desordenada, desorganizada, não. Mas Ele é o autor da vida. Ele pode colocar tudo dentro dos lugares corretos, aquilo que está fora. Eu contei aqui quinta-feira e vou contar a você muito rápido aqui, mas nós estávamos numa farmácia segunda passada e num instante que eu fui sair para perguntar algo para minha esposa, que ela estava no carro, entrou um rapaz de capacete, um motoboy. Um rapaz de capacete, não vou definir se era motoboy, era ladrão. E aí ele falou alguma coisa, eu não entendi, aí eu cumprimentei ele e ele pegou na minha mão. Aí depois ele falou: é um assalto. Aí eu fiquei sem entender e minha mente demorou, porque eu achei que eu conhecia ele, eu achei que ele estava brincando comigo e estava tudo certo. Aí depois veio um segundo e disse de novo: é um assalto, nós não queremos nada com vocês, fiquem tranquilos, mas é um assalto. Aí a minha mente começou a rebobinar, eu falei: rapaz, é um assalto de verdade. Aí ele pediu para a gente acompanhar o primeiro meliante que entrou. Aí ele foi lá para a geladeira, para eles roubaram aquelas manjaro lá. Aí quando eu estava indo, irmão, eu estava tão em paz, que a minha paz, a paz de Deus, a paz de Cristo que estava em mim, me fez ficar tranquilo. Aí eu olhei para o segundo e falei: posso te falar uma coisa antes de eu ir para lá? Posso te falar uma coisa, rapaz? Ele: pois não, o que você quer? Falei: Jesus te ama e Ele tem uma obra na sua vida. Aí o semblante daquele moço que estava agitado caiu. Aí eu falei, aí eu fui lá para o outro lá e fiquei olhando e tal. Aí esse segundo foi, eu estava olhando o outro meliante lá, estava tranquilo, irmão. Aí de repente ele chegou, me abraçou. Da onde que uma pessoa que está praticando um assalto vai abraçar alguém? Ele me abraçou, vem cá, por favor. Ele veio aqui, me abraçou aqui, e eu abracei ele embaixo aqui. Veja bem, se ele está armado, eu estou com acesso onde pode ter uma arma. Ele abaixou assim e disse: obrigado pelas palavras que você me disse. Aí eu baixinho falei para ele, falei: olha, ainda dá tempo de você desistir dessa ideia. Aí ele disse: mas minha vida não dá. Minha vida está complicada. Aí ele estava numa ligação com outro comparsa que estava dando uma olhada para o lado de fora. Aí veio a GCM e aí ele foi embora, não deu para mim continuar falando com ele. Mas irmão, deixa eu te falar, por que eu estou contando isso aqui? Contando para você entender que se você tiver esse espírito, e esse espírito é um espírito de paz, no meio do caos, no meio do caos, você vai encontrar paz. Amém? Eu não vou conseguir continuar essa mensagem devido ao tempo, mas deixa Jesus entrar dentro de você. Deixa Cristo reinar dentro de você. As tuas desordens só precisa de uma coisa: Jesus Cristo de Nazaré. Não sei como está a tua mente, não sei como está a tua alma, não sei como está o teu espírito. Mas fala para Jesus: Jesus, o ambiente não está favorável. É que a gente trabalha na ótica humana. Para nós não está favorável receber o Filho de Deus. Para Jesus ele está dizendo: ó, é o melhor momento
para mim entrar na tua vida. Quero convidar aqui a pastora Ivanete, pastor Marcos, diaconisa Rosileide.

pastora vai lavar a mão dos senhores, tá bom? Aleluia. Ajuda aqui que eu acho que o microfone está aí. Jesus, é ceia. E a minha mente está em desordem. Jesus está te chamando. Irmão, fala para você mesmo nessa manhã: Jesus, eu não vou rejeitar mais a tua presença. Inclina a tua cabeça, faça a tua oração. Diga para Jesus: Jesus, o Senhor é a única coisa que pode mudar a minha vida. Essa guerra que você vive na alma, essa guerra que o teu espírito vive, é porque não está sendo dominada pelo Espírito de Deus. Você que no domingo é crente na igreja, mas não consegue manter-se a constância na segunda, terça, quarta, quinta, sexta, sábado, é porque o Espírito de Deus ainda não está dominando o teu espírito. Essa depressão, essa amargura, esse ódio só está te dominando porque o Espírito de Deus ainda não está te dominando. Fala para ele: Senhor, eu vou escancarar as minhas portas. Você que sentia Deus, não sente mais. Abre a porta.

vingança. Esse espírito agitado que está dentro de você não pode, nunca será o Espírito de Deus. Porque o Espírito de Deus é paz, é justiça, é amor. Já tentou vários caminhos, não deu certo. Então agora abre a porta. E quando ele entrar, pastor, o que eu faço? Deixa ele sentado à mesa, vai para os pés dele, começa a chorar, começa a se derramar nos pés dele.

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irmãos. Quando Jesus estava na última ceia com seus discípulos, ele não partiu o pão para simbolizar que ele seria de quem amasse Paulo, ou de quem amasse Apolo. Quando Jesus estava à mesa, sabendo o que viria depois dela, ele tomou o pão, tendo dado graças, ele o partiu. Partiu por quem, pastor? Por Maria Madalena. Partiu pela mulher do poço de Jacó. Partiu por aquele ladrão que estava lá arrependido. Ele partiu por mim. Ele partiu por você. Ele partiu pelo branco. Ele partiu pelo negro. Homem, mulher. Ele veio aqui com um propósito de comprar para Deus homens de todos os povos. Ó, que amor é esse? O amor de que aquele que criou o homem agora está comprando o homem por causa das suas próprias decisões. Só agora, olha para o teu irmão e diga para ele: Jesus te comprou. Lembra daquele centurião que disse: Jesus, eu preciso de milagre na minha casa, mas eu não tenho dignidade de receber o Senhor debaixo do meu teto. Mas uma palavra do Senhor vai fazer toda a diferença. Deixa eu te falar, não é sobre dignidade, é sobre a vontade de Deus de se relacionar com você. Então tira isso da tua mente: eu não sou digno, eu não sou digna de ser chamado meu filho. Deus está dizendo para você: é sobre o desejo que eu tenho de estar com você e de me relacionar com você. Você pecou, você caiu, nós pecamos, nós erramos e vamos fazer isso até o último dia de vida. Mas se você abrir a porta, olhe para mim, por favor. Dá licença aqui, diaconisa. Dá licença aqui, pastor. Vem para cá, por favor. Para lá, pastor. Para a direita. Para lá. Não é sobre o que tem à mesa. Talvez você está preparando para Jesus uma mesa farta. É sobre onde você pode e quer se colocar à mesa. Porque rei a flor mandar abaçar. Se quisermos ser mudados, Jesus, vem cá, Jesus. Sente aqui, Jesus. Vem cá, Jesus, senta aqui. Cala, fui que pão me derra. Jesus, tu fica sentado, que eu vou no lugar mais embaixo, Jesus. Eu vou no lugar mais embaixo, porque eu quero lavar os teus pés, Jesus. Eu estou cansado do alimento que está à mesa. Eu quero a transformação que está debaixo. Que lugar da mesa você quer? Tem gente que quer um lugar de destaque na mesa. Tem gente que, se o nome não tiver lá escrito Damiana, se não tiver escrito Joel, não, refrabo que me quebra, papacanto que perra, ecobala bacabará. Ei, deixa eu te falar, o lugar de quem quer mudança é embaixo. Refluí meu lugar a laçar, não importa.

Transformada, não pensa no status, não pensa na posição. Irmão, deixa eu te falar, que seja a última coisa a eu pensar sobre eu sou pastor negativo. Eu não quero lugar de destaque à mesa, eu quero estar aos pés dele.

diaconisa vai passar com cálice e o pastor com pão. Depois que você pegar o alimento, você toma a sua decisão de que lugar você quer. Não participe antes da gente consagrar os alimentos.

Obrigado. Agora nós vamos parar a música aqui embaixo, nós vamos de fundo musical. Oh, glória.

paz, que o meu Espírito desça até os seus pés. Eu preciso ser mudado, ser transformado aos pés. 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

Para quem foi para os pés de Jesus, agora vai dizer, ó, não é sobre Paulo, não é sobre Apolo, é sobre o Cordeiro de Deus. Aquele que tira o pecado do mundo. Moisés foi um grande líder, mas errou. Josué errou e tantos outros erraram. O pastor Joel erra. Teu irmão erra. Tua casa erra. Você erra. Mas não é sobre quem erra. É sobre o Cordeiro de Deus. Os alimentos consagrados podem comer do pão e depois do cálice. Se você nunca ceou com a gente, tem uma tampinha aí, ó. É só você desrosquear e você tem acesso ao cálice, amém? Se precisar de ajuda, levanta a mão.

0: obrigado, Senhor.
1: Espírito Santo, eu sei que minha casa é fraca, estrutura é pouca pra você morar.
0: Aleluia, Senhor.

Querido irmão, volte-se para Jesus. Pastor, mas eu não estou fora da presença. Mas se você não estiver fazendo a vontade de Deus, você está perdido dentro da igreja. Oh, glória. Os pés de Jesus ainda está disponível para quem quiser. Você decepcionou-se, foi com o homem, não foi com Deus. O homem erra na essência pecaminosa, mas tudo que Deus quer é ver a posição do teu espírito. Faz de mim crente, Senhor, de verdade.

Eu não sei se você sente, irmão, mas eu posso testemunhar que há uma alegria na minha alma sendo renovada de pregar a palavra de Deus. Você tinha vergonha de falar de Deus porque você não tinha aberto a porta, mas se você abriu a porta para Ele essa manhã, começa a pregar sobre Jesus. Alguém vai dizer: mas eu sei o que você fez, eu sei do teu pecado, eu sei das tuas fraquezas. E você vai dizer: pois é, mas eu me deitei, eu me prostrei diante de um que disse: vai em paz e não peques mais, então eu estou livre.

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1: Aleluia. Nenhuma das boas palavras que o Senhor liberou caíram por terra. Todas se cumpriram, Simone.
2: Amém.

0: Deus por isso.
1: Obrigado, amiga.
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3: E estamos de volta com o Super Gospel. Eu espero que tenham aproveitado o intervalo para renovar as energias. Então aumente o som e vem adorar.
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1: E voltamos com o Super Gospel. Espero que tenham aproveitado o intervalo para refletir e se conectar com a mensagem divina. Fé, continua!
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1: E voltamos com o Super Gospel. Espero que tenham aproveitado o intervalo para refletir e se conectar com a mensagem divina. Fé, continua.
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1: Estamos de volta com o Super Gospel. Preparem-se para mais uma seleção incrível de músicas que vão tocar o coração e alimentar a alma. Isso é Super Gospel.
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1: E voltamos com o Super Gospel. 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
6: Muito bem, estamos começando mais um Top 10 do dia. Segmento Gospel, bacana demais. A partir de agora tem as 10 mais tocadas no segmento Gospel para você adorar o nosso Deus. Aumenta o som.
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0: Santo Espírito, desce como fogo. Santo Espírito,
1: diga,
0: incendeia, incendeia.
1: Vamos queimar por ele, vamos queimar por ele.

0: dia. Eita, coisa boa, hein? A gente volta na próxima edição com mais Top 10 Gospel pra você.
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8: 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Meu nome é Nando Pinheiro, é um prazer estar junto com você. Nada é mais belo do que ver diferentes pessoas unidas por uma causa comum. Hoje testemunhamos o poder da solidariedade entre diferentes comunidades religiosas. Unidos pela fé, estenderemos as mãos uns aos outros, compartilhando amor e compaixão, mostrando ao mundo que juntos somos mais fortes.

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Como é que você se sente quando alguém o ofende? Como se sente quando alguém o magoa? Mais importante que o sentimento é a ação. Como reage? É daqueles que quando a vista escurece não se responsabiliza mais pelos atos? E é daqueles que a vista escurece com facilidade? Sabia que causa um grande dano a si mesmo? Concorda hoje a medicina que a brandura é o melhor remédio? O ser humano está ficando cada dia mais agitado, está ficando cada vez mais impaciente, cada vez mais irritado e nervoso. Por isso é menos feliz, por isso encurta a vida. O homem perdeu a qualidade da brandura. Entende que não pode levar desaforos para casa. Acredita que calar-se diante de uma investida é ser covarde. Mas será que era covarde o maior homem que já viveu? Foi ele que ensinou. Antes da ciência descobrir que a brandura é o melhor remédio. É o caminho para a felicidade. Felizes os de temperamento brando, porque herdarão a terra. Foi o que ele ensinou. Isso é significativo quando somos informados pela Organização Mundial da Saúde que a falta de brandura na família constitui um risco maior para a saúde das mulheres do que os acidentes de trânsito e a malária juntos. A falta dessa qualidade é uma das emoções que mais dano causam ao nosso corpo, coração e mente. A irritação ou a ira é a causa da maioria dos males que sofremos. Não e sem motivo que o maior homem que já viveu é chamado de Grande Mestre. Seus conselhos e orientações sempre estiveram à frente das mais avançadas descobertas. Certamente é mais fácil falar do que fazer. Em um mundo carregado de motivos para nos deixar irritados, é difícil manter um temperamento brando o tempo todo. Mas é preciso aprender a ser brando. O problema reside mais em nosso pavio curto do que no problema que causou a ira. Quando você se depara com uma situação de que não gosta, a tendência é reagir com presteza. Deve ser exatamente o contrário. Se parar por um segundo e pensar, será capaz de se controlar. Se diante de uma situação estressante conseguir um sorriso, verá que os nervos relaxam e fica mais fácil controlar a ira. Se parar e contar de 10 até 1, verá como esse tempo ajuda a dissipar a reação irada. De qualquer modo, é certeza que vale a pena o esforço para desenvolver um temperamento brando. Repare que há uma recompensa. Felizes os de temperamento brando, porque herdarão a terra.

0: Que bom que você está junto comigo. 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
0: Deus tem uma resposta. Você diz, isso é impossível. Deus diz, tudo é possível. Você diz, eu já estou cansado. Deus diz, eu te darei o repouso. Você diz, ninguém me ama de verdade. Deus diz, eu te amo. Você diz, não tenho condições. Deus diz, minha graça é suficiente. Você diz, não vejo saída. Deus diz, eu guiarei teus passos. Você diz, eu não posso fazer. Deus diz, você pode fazer tudo. Você diz, estou angustiado. Deus diz, eu te livrarei da angústia. Você diz, não vale a pena. Deus diz, tudo vale a pena. Você diz, eu não mereço perdão. Deus diz, eu te perdoo. Você diz, não vou conseguir. Deus diz, eu suprirei todas as suas necessidades. Você diz, estou com medo. Deus diz, eu não te dei um espírito de medo. Você diz, estou sempre frustrado e preocupado. Deus diz, confiai-me todas as suas preocupações. Você diz, eu não tenho talento suficiente. Deus diz, eu te dou sabedoria. Você diz, não tenho fé. Deus diz, eu dei a cada um uma medida de fé. Você diz, eu me sinto só e desamparado. Deus diz, eu nunca te deixarei nem desampararei. Aprenda que Deus sempre está contigo. Ele tem uma resposta para você.

0: Você está no Unidos pela Fé. 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

0: Você está no Unidos pela Fé. Já já eu volto com muito mais para você.
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6: Cresci ouvindo meu pai falar de um homem a quem muito admirava. Ele o tinha como um modelo de vida. Interessante é que quase nada sabia dele. Só marcou na mente as boas lições de vida que aprendeu com ele. Marcou bem na mente a sua imagem sempre descontraída, o seu jeito alegre, a sua calma contagiante, o seu sorriso constante. Tão pouco o conhecia que sempre se referia a ele como aquele cara. Aquele cara era dono de uma paz tremenda. Nada era capaz de quebrar a sua tranquilidade. Contou meu pai que certa vez alguém o insultou e ele não reagiu. O oponente lhe esbofetou, aí ele reagiu. Esticou bem o corpo e, com semblante fechado, olhou fixamente o rosto do adversário. Daí deixou um sorriso quebrar a frieza e, balançando a cabeça em um gesto negativo, apenas disse: "Eu tenho pena de você." E voltou a trabalhar. Em outra ocasião, quiseram fazer dele o líder da turma. Ele não aceitou e explicou por quê. O ser humano se infunda com poder. Ele sobe em uma folha de papel e se acha superior. O escritório está numa posição mais alta do que uma folha de papel. Prefiro conservar nossa igualdade. Era assim aquele cara. Humilde, embora cheio de sabedoria. Outra vez quiseram saber dele porque nada dizia sobre a crise que assolava o país. Porque não se irritava com a corrupção e não ligava nem para o fim do mundo. E ele explicou: "Eu estou fazendo o melhor que posso para cuidar da minha vida. Ela não está em crise. A corrupção é resultado do sistema que não funciona. Quem reclama dela também a pratica. E eu também vou chegar a um fim. Só não sei quando. Enquanto ele não vem, o melhor que eu faço é viver." Aquele cara era assim. Difícil ser questionado. Aquele cara era tremendamente equilibrado. Gostava demais de crianças. Sempre as pegava no colo e as afagava com carinho. Era alegre e feliz em todas as ocasiões. Uma coisa que me chamava a atenção era que conseguia sempre sorrir nos momentos difíceis, mas chorava quando tudo ia bem. A todos consolava com as palavras certas, nas horas incertas. Mas chorava de emoção com a simples promoção de um colega. Aquele cara era demais. Só há pouco tempo meu pai me disse que sabia o segredo de tanto equilíbrio. Disse que perguntou certa vez ao homem. Ele sorriu e explicou que ele não era assim. Havia aprendido a ser assim. Apenas aprender a seguir o modelo que Cristo deixou para os seus passos.

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0: Continue comigo aqui, Nando Pinheiro, Unidos pela Fé. Daqui a pouco eu vou voltar trazendo mais músicas para você.
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limpeza de coração de uma criança. Sua pureza é tal que ela nunca pensa no que vai dizer. E nem precisa. Nunca diz nada que possa causar dano a quem quer que seja. Nunca diz nada que não seja o que brota do mais puro sentimento. Entre os tantos e grandes problemas do ser humano, talvez este seja básico. O coração carregado de imundícia. Isso porque nada faz que não saia do seu íntimo. O seu coração, ou seja, o conjunto de sentimentos, sensações e raciocínios, é o que projeta tudo o que sai da sua boca. É o que projeta todas as suas ações. É daí que sai toda a maldade humana. Certamente, se o mundo fosse criança, o tempo não passaria maldosamente tão depressa. Se houvesse alguma briguinha, acabaria em abraços logo depois. Se o mundo fosse criança, jamais mataria as crianças. Muito amaria os animais. Não separaria os quintais. Se o mundo fosse criança, a arma seria aquarela. A alma seria muito mais bela. Só flores, cores, postais. Se o mundo fosse criança, pintaria o paraíso sem pincel, calçada ou asfalto. Dominaria o improviso. Teria mais que esperança. Teria certeza de vida. Viveria contente. Se o mundo fosse criança, nem se preocuparia com o futuro. Viveria um dia por vez. Nunca diria, talvez, saberia que teria futuro. Viveria sorrindo, limparia do peito a mágoa e daria um jeito na tristeza. Mas que pena. O mundo é adulto. Perdeu toda a pureza ao permitir que seu coração se enchesse de toda sorte de maldade. Mas resta ainda uma esperança. Resgatar as qualidades que só existem na criança. E um coração puro certamente é essencial. Por isso já ensinou o grande mestre que o caminho para a felicidade é resguardar a pureza de coração, raspar a mágoa do peito, livrar-se de todo e qualquer ressentimento, mandar para longe toda ideia altiva que gera o sentimento de superioridade e faz brotar o preconceito, refletir nas qualidades do semelhante em vez de se irar com suas falhas, perdoar e nem levar em conta as afrontas de cada dia. Aí então, terá a pureza de um coração criança. Aí então verá a Deus. Verá a Deus na sua vida, como viu aquele que deixou um modelo para os seus passos. Foi ele quem prometeu. Felizes os puros de coração, porque verão a Deus.

0: Que bom que você está junto comigo. Daqui a pouco tem muito mais para você aqui, Unidos pela Fé. Apresentação de Nando Pinheiro.
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6: É muito fácil olhar para o ato de uma pessoa e julgá-lo como errado. É muito fácil ouvir um relato sobre certo assunto e julgar de modo negativo o protagonista dele. É muito fácil tomar um dos lados em um litígio qualquer. Geralmente você julga à base do que lhe parece daquilo que acredita estar a favor ou contra os seus princípios. E pode ser que seus princípios sejam bons, mas condenar alguém já é outra história. Na verdade, é algo que não deveria acontecer. Para condenar, é necessário nunca fazer o que o outro fez de errado. E talvez você nunca faça. Talvez nunca faça aquilo que ele fez. Mas você comete outros erros. E será julgado por outra pessoa imperfeita, que também não tem direito a julgamento. É por isso que aquele que deixou o modelo para seguir de perto os seus passos, deixou mais esse bom conselho. Parai de julgar, para que não sejais julgados. Pois com o julgamento com que julgais, vós sereis julgados. Nenhuma dificuldade para entender. Naturalmente que, do modo que julga outros, você também será julgado. Você é uma pessoa imperfeita e julga de forma imperfeita. Do mesmo modo será julgado por alguém perfeito e de modo imperfeito. Logo, o julgamento não será justo. Você nunca sabe tudo o que está envolvido em certo assunto. Nunca sabe todos os fatos sobre certo acontecimento. E é preciso lembrar que toda história tem três lados: o meu, o seu e o da verdade. É muito difícil alguém narrar um fato exatamente do modo em que ocorreu. É mais difícil ainda entender os sentimentos envolvidos. Difícil entender a pressão sofrida pela pessoa no momento do ato. O conhecimento ou entendimento que a pessoa tem do assunto em questão. O grau de intencionalidade ou a ignorância do praticante. É difícil julgar. Não é para um ser imperfeito. No julgamento será sempre maior o erro do que o acerto. Ademais, você foi colocado em pé de igualdade no planeta em que vive. Por maior que seja sua riqueza, você tem carência, assim como tem o mais pobre dos infelizes. Por maior que seja sua fama, você não passa de um ponto obscuro para muitos, assim como o desvalido andarilho. Por maior que seja o seu poder, você não domina a si próprio. Assim como qualquer outro vivente, por maior que seja sua inteligência, tem coisas que nada sabe, assim como o maior dos ignorantes. Por maior que seja sua força, você tem fraquezas mil, assim como o mais frágil dos homens da Terra. Por maior que seja sua sabedoria, você tem os seus minutos de tolice a cada dia, assim como tem o mais pobre dos tolos. Não adianta. Você não é melhor. Não adianta. Você não é superior. Então, não pode julgar. É bem maior a sabedoria quando você aprende dos erros dos outros. Quando pensa que alguém errou, em vez de julgar, tente ver os resultados daquele proceder. Se, de fato, o fulano chegou a maus fins, será um erro a menos na sua vida, pois esse já poderá ser evitado. Mas não julgue, porque você também será julgado. Não julgue porque não foi dotado com essa capacidade. Se julgar, será um julgamento imperfeito. E será julgado por alguém imperfeito. É melhor aprender a engolir o julgamento. É melhor aprender a relevar. É melhor aprender a perdoar. Perdoe o sol que fugiu num dia frio. Ele estava empanado por densas nuvens. Perdoe a chuva que não veio quando você mais precisou. Ela estava sendo derramada em terras mais áridas. Perdoe a noite que deu lugar à aurora quando você ainda estava cansado e com sono. Ela precisa obedecer à ordem natural. Perdoe o dia que se foi quando você mais precisava da claridade. Ele precisa ceder lugar ao descanso da noite. Perdoe a pessoa chata que lhe encheu de bobagens e ofensas. Ela estava saturada pelas pressões que sofria. Perdoe sempre, mas nunca julgue, pois também será julgado. Aquele que deixou o modelo para seguir de perto os seus passos certamente detinha o poder e direito para fazer julgamentos. Mas ele disse mais de uma vez que não veio para julgar. Acusado de gastar tempo com errantes, ele ensinou que é o doente que precisa de médico. Acusado injustamente e ofendido de todos os modos, ainda teve fibra para relevar. Mais do que isso, ainda rogou perdão aos seus próprios algozes e assassinos. Era perfeito, mas conviveu com a imperfeição. Não errava, mas suportou os erros dos outros. Nunca precisou pedir perdão, mas perdoou sempre. Foi julgado injustamente, mais injustamente ainda condenado. Mas deixou a justiça ser feita por quem deveria. Não ensinou por palavras apenas. Seu modo de agir ficou indelevelmente marcado nas mentes de quem vê vantagem em imitá-lo. Ficou bem plantado nos corações dos mansos que preferem conceder o perdão em vez de um julgamento apressado. Na pior das hipóteses, conceda o benefício da dúvida. Você não conhece todos os fatos. Não sabe dos sentimentos envolvidos. Desconhece as pressões sofridas. Nada sabe do estado emocional de outrem. É melhor relevar. É mais sublime acreditar no melhor. Esperar pelo melhor. Trazer à tona o amor em vez da justiça. O amor você tem. A justiça, de fato, não lhe pertence. E quando você precisar, e você vai precisar, vai querer que lhe apliquem o amor. Terá certeza que a justiça humana é injusta. Quando você precisar, e você vai precisar, vai preferir o perdão ao julgamento. Por isso, parai de julgar, para que não sejais julgados. Pois, com o julgamento com que julgais, vós sereis julgados.

0: 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Já já eu volto com muito mais para você.
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0: Nós vivemos em uma época diferente e estranha. Nunca antes na história humana se viu tamanho esforço em todos os sentidos. O ser humano nunca foi tão esclarecido, jamais tivemos acesso a uma tão alta gama de informações. No entanto, nunca se viu um maior grupo de pessoas totalmente alienadas da verdade sobre os fatos como hoje se vê. Interessante o uso da palavra alienado. Geralmente é usada justamente como referência a pessoas desinformadas, afastadas do convívio social, fora do ar, como se costuma dizer. Mas o ponto é que as pessoas, de modo geral, se alienam do que é real por aceitar apenas as meias-verdades. Não costumam ir ao fundo para entender de fato o que ouve ou lê. Quando aparece qualquer coisa que seja contrária às suas crenças, em vez de analisar o que ouviu ou, ao menos, dialogar, ele já se revolta e critica. Por outro lado, aceitam com a maior naturalidade aquilo com que concordam, mas do que não tem nenhuma base para acreditar. Surge aí mais uma vez o alerta carregado de sabedoria que nos deu aquele que deixou um modelo para seguir de perto os seus passos. Avisou ele em sua tamanha compreensão da realidade. Vigiai-vos dos falsos profetas que se chegam a vós em pele de ovelha, mas que por dentro são lobos vorazes. Para corroborar o exposto, pense em o que vem à mente quando ouve a palavra Bíblia. Pode vir coisas diferentes em mentes diferentes, mas sempre ligadas à religião, não é? Mas basta olhar para a quantidade de ideias diferentes e divergentes que dizem ser extraídas dela, que já dá para perceber que aquilo que ela realmente é, não é conhecido pela maioria. Do mesmo modo que vem à mente quando se ouve falar de Jesus Cristo. Aqui também o sentido real do que ele representa, na maioria das vezes, fica perdido entre as conflitantes crenças a respeito. É por isso que aqui desenvolvemos um trabalho neutro. Não costumamos falar de crenças religiosas, mas de princípios extraídos da incontestável sabedoria daquele que deixou um modelo para seguir de perto os seus passos. Os princípios são imutáveis, incontestáveis, do contrário não seriam princípios. Se contestados, é a melhor prova de que não houve entendimento deles. Seguindo essa linha de raciocínio, pense em o que vem à mente quando se ouve a palavra profeta. Do mesmo modo que os exemplos já mencionados logo se pensa em religião, no entanto, a palavra pode referir-se a qualquer pessoa que diz ter a capacidade de adivinhar o futuro, ou qualquer pessoa que faz alguma predição ou até previsão. Aí percebemos a grande sabedoria e percepção daquele que é considerado o grande mestre. Se você gastar um pouco de seu tempo analisando, verá que os maiores problemas enfrentados hoje advêm de acreditar nos falsos profetas. Eles graçam por toda parte. Pessoas morrem porque acreditam na cura prometida por uma nova descoberta. Você possui o poder de análise. Você é um ser inteligente. Você é dotado de sabedoria. Você tem um potencial incrível. Precisa aprender a desenvolver tudo isso. Precisa deixar de ser guiado por uma crença atormentadora, porque o líder religioso disse que é assim. Os falsos profetas estão espalhados por todos os lados. Se existem milhares de crenças diferentes sobre uma mesma coisa, elas não podem ser todas verdadeiras. Só existe uma verdade sobre uma mesma coisa. É você quem tem que procurar. É você quem tem que provar. É você quem tem que parar de sofrer com crenças absurdas criadas por mentes doentias e outras tantas gananciosas e fraudadoras. O sistema humano só sobrevive porque vive da própria podridão que criou. Não acredite nele como sendo o dono da verdade incontestável. Você está cercado de falsos profetas. Quem alertou sabia o que dizia. Será sábio você se mais uma vez atentar à sabedoria daquele que deixou um modelo para seguir de perto os seus passos. Seja sábio. Você é.

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2: Estamos chegando ao final desse programa que tem levado boas novas e músicas do mundo gospel que vem se destacando em todo o Brasil e também no mundo. Unidos pela Fé. Juntos aqui, Nando Pinheiro com essa programação, levando para você as músicas em destaque. Agradecendo a cada um de vocês por essa audiência maciça e dizer que tudo é feito pela honra e pela glória do Senhor. Um grande abraço e Deus abençoe cada um de vocês.
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Porque é só com ela e através dela que somos transformados. Não existe transformação sem a glória.

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antes que o anormal seja normal. 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

0: 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Somos Teus, Senhor. Somos Teus, ó Pai. Somos Teus, Senhor.
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0: Medo?
1: Eu senti muito medo.
2: Mas o que me confortava?
1: Era saber que tinha pessoas orando por mim. Eu não sabia se eu ia
0: vencer aquela circunstância.
1: Mas no meio do medo, eu sempre encontrei a fé.

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Aí talvez alguém vai perguntar pra você: por que que você sobreviveu nessa batalha? O que que te manteve de pé? Aí tu vira pra essa pessoa e fala assim:

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0: família Simão cantar comigo? Eloi El Shaddai. Adore nessa noite. Ele é. Deus está ressuscitando sonhos e projetos aqui nessa noite. Mais uma vez, vamos lá. Eloi. Deus está ressuscitando teus sonhos agora. Enquanto você adora aqui, Deus está indo ao encontro da sua bênção. Faz a morte vir a vida. O que mais? Pra tudo tem. Faz de ti o campeão. Aplausos, Jesus, bem forte, vai! Obrigado, Jesus. Se disseram para você que você é o perdedor, é mentira. Você tem promessa de Deus.
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